De regresso à invenção do dia claro, são os Capitão Fausto neste Lentamente Atrás, Los Bichos. E em frente, em direção ao Observatório Radar, duas canções para lá chegarmos. A primeira para Logic 1000, com Christine and the Queens em The Only One, depois M e Mochila, outro encontro, Assalto, para ouvir. 8h36 agora, bom dia.

Já perceberam, estamos em território Observatório Radar. O destaque da semana, inteirinho para o novo dos Interpol, This Mirror Weighs a Ton, assim se chama, o novo trabalho dos nova-iorquinos. Hoje mais dois temas para ouvir. Começámos com Wings on Fire, seguimos com Ever, The Actor, para ouvir. Observatório Radar em ação, 8h48 na Radar, quarta-feira, 16 de setembro.

0: Os Interpol em destaque na Radar com a passagem de hoje pelo Observatório Radar e pelo nosso álbum em destaque. Então, This Mirror Weighs a Ton, assim se chama e assim se escuta também então no Observatório Radar.
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8:54 nesta quarta-feira, 16 de setembro. Vamos lá olhar para os destaques da imprensa desta manhã, saber com que linhas cozemos a atualidade desta quarta-feira, 16 de setembro. Ora, olhando para o Público, uma primeira passagem pelo Público para a manchete que diz que os pedidos de mudança de sexo no registro civil disparam com a revisão da lei. Em março e abril foram registadas 205 destas mudanças contra 71 nos mesmos meses de 2025. Entre os menores de 18 anos, houve uma quebra de 9,7% no primeiro semestre, deste ano. Também o Público dá destaque às centrais sindicais e à CIP, que põem na agenda da concertação social o salário mínimo. Por razões diferentes, a UGT e a CIP defendem revisão do acordo assinado em 2024. Também o veto presidencial à questão das bandeiras. PSD e CDS-PP tiram a proibição de bandeiras ideológicas. O PSD diz ter cumprido o veto de seguro na integralidade. CDS reafirma a sua posição. O DN, ao lado, olha para os juros da dívida portuguesa em máximos. Em clima de alerta mundial, o preço da dívida dos Estados Unidos está em máximos desde a crise financeira de 2007-2008, enquanto o da dívida do Japão tocou níveis de 1996. Os receios sobre a subida da inflação, que aumentam graças à escalada do preço do petróleo, e os bancos centrais preparam-se para elevar as taxas de referência numa semana marcada por tensões. É a manchete do DN, que fala também sobre a educação, os invisíveis na turma, o que dizem os especialistas sobre as classes de 30 alunos, a solução de recurso que se encontrou para conseguir alargar as aulas e para conseguir integrar todos os alunos que corriam o risco de ficar sem aulas neste início do ano letivo. Finalmente, o JN, que hoje nos diz em manchete que a venda de livros atinge recorde dos últimos anos e os jovens estão entre os maiores consumidores. Há quase 15 milhões de exemplares vendidos em 2025 e os leitores, entre os 15 e os 24 anos, ajudaram à recuperação do mercado. São boas notícias para o mercado livreiro hoje, na primeira página do Jornal de Notícias, que olha também para a VCI a propósito da nova proibição de circulação dos caminhões. Diz o JN que o trânsito na VCI sem caminhões continua pesado. A transferência desses veículos, desses caminhões, passou para a CREP e os reboques de intervenção rápida avançam para resolver acidentes e avarias. Regresso à primeira página do Público hoje, porque um dos grandes destaques desta primeira página vai também para um dos grandes acontecimentos da rentrée, um dos grandes acontecimentos culturais da rentrée, a exposição de Pedro Cabrita Reis no MAT, entre Cristo e Palhaço. Pedro Cabrita Reis em destaque hoje na secção de cultura do Público, um dos mais conhecidos artistas portugueses, a comemorar os seus 70 anos com uma exposição no MAT, com muitos temas pedidos emprestados ao catolicismo, mas no início, explica, estará sempre a pintura. É um dos grandes destaques, então, da imprensa cultural desta manhã, desde logo com o Público a trazê-lo à primeira página, e com alguns outros destaques, já agora, numa passagem rápida pelo Libération, em França, onde encontramos a voz dos Rita Mitsuko. Chama-se Catherine Ringer e ela morreu aos 68 anos na segunda-feira. É hoje a capa do Libération.

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1: Em direção às 9 da manhã, já um bocadinho atrasados, mas aí vamos nós. Tokyo Tea Room com All Night para ouvir. E depois recomeçamos o relógio radar. São 8h59.

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9 horas na Radar, manhã de quarta-feira, 16 de setembro, com quase 3 minutos para lá das 9. Bom dia, boa quarta-feira neste meinho de semana que é de bom tempo, mas com temperaturas mais frescas. Céu pouco nublado ou limpo, é essa a previsão do IPMA. Vento forte no litoral oeste e nas terras altas, e então uma descida da temperatura máxima no interior norte e centro e na região sul. Máximas então para hoje: 26 graus para Lisboa, 31 para Faro, 27 para Coimbra e 26 para o Porto. É provavelmente a primeira vez nas últimas, não sei, na última semana pelo menos, que Porto e Lisboa partilham a mesma temperatura máxima. Olhamos também para a temperatura mais alta, 32 graus, é para Évora, é a previsão do Instituto Português do Mar e da Atmosfera. A esta hora olhamos também para os transportes. Circula-se sem perturbações no metro de Lisboa e é assim também no metro do Porto. 97.1. Tudo isto para ir sabendo ao longo da manhã nos 97.8 e em radarlisboa.fm. Onde quer que vão, obrigado por nos levarem convosco. Começamos o dia juntos no primeiro turno da Radar, nós e os Editors, os Video Aids também. Daqui a pouco, o Salvador vem fazer-nos companhia, traz-nos a sua canção em repeat.

0: Rosama com Night Sky na radar, também Video Age com Aerostar e os Editors em The Rush, 3 canções, 3 para abrirmos esta hora das 9. 9 e 1 quarto com o Em Repeat, como sempre por volta desta hora, hoje dizemos bom dia ao Salvador.
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2: A música que ouve em Repeat é James Blake, Trying Times, e que não sai da cabeça. Eu esperamos voar e sou o Salvador. Obrigado.

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1: 9:20 na Radar, com a escolha do dia no Em Repeat, James Blake com Trying Times, a escolha do Salvador, como sempre, no Em Repeat, que é vosso. 93-911-64 é o WhatsApp para o qual podem enviar os vossos áudios, as canções que não vos saem da cabeça, as canções que estão por aí sem pagar renda, depois passam por cá. B Fachada, Minta, João Correia, Descansa a Cabeça, Estalajadeira.

9h27 na Radar. Para trás ficou Phoebe Rings com Drifting e também a versão que B Fachada, Minta e João Correia fizeram de Descansa a Cabeça Estalajadeira, a canção de Sérgio Godinho. 9h28, temos Block Party com música nova, chama-se Lagoon Blue, para ouvir. 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

0: Kevin Morby, This Is A Photograph 2, atrás os Bloc Party, que na sexta-feira passada editaram um álbum novo e que ainda este verão passaram por Portugal. Ouvimos-los com Lagoon Blue, uma das canções desse novo trabalho. São 9h35, a paragem é já a seguir.
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0: 9 horas e 37 minutos agora, nesta quarta-feira, 16 de setembro. Vamos à nossa paragem, que por estes dias, com as férias da Liliana Teixeira Lopes, é também, de certa forma, uma montra do que hoje os departamentos de cultura, as editorias de cultura estão a falar também nos jornais e não só. Começámos já há pouco na nossa revista de imprensa a olhar para a primeira página do Público, que coloca Pedro Cabrita Reis em destaque a propósito da sua exposição. Da exposição com a qual comemora os seus 70 anos, um dos artistas portugueses icónicos a passar pelo MAT. Pedro Cabrita Reis, entre Cristo e palhaço, pinta agora de esfregona na mão, diz o Público. Muitos temas pedidos emprestados ao catolicismo, mas no início, explica o próprio, estará sempre a pintura. Exposição no MAT para ver a partir de agora. Ao longo dos próximos meses, então, um olhar para a obra de Pedro Cabrita Reis é o grande destaque na edição do Público de hoje. Também se fala de cinema, desde logo pela morte de uma figura essencial para entender o cinema chileno, a voz da memória do Chile, Patrício Guzmán, que o realizador de A Batalha do Chile, um documento essencial sobre o golpe de Estado que derrubou Salvador Allende, que faleceu em Paris aos 85 anos, e a figura de Patrício Guzmán, o documentarista chileno, é hoje relembrada nas páginas também do Público, na edição online. Outro destaque hoje que tem a ver com cinema vai para o candidato português aos Oscars. A Memória do Cheiro das Coisas, o filme de António Ferreira, uma narrativa sobre o racismo, o envelhecimento, os traumas da guerra, é a obra escolhida para representar Portugal na candidatura à nomeação para os Oscars. O anúncio foi feito ontem pela Academia Portuguesa de Cinema. O filme esteve em votação nas últimas semanas entre os membros da Academia. Houve outros filmes nessa votação. Filmes de João Nuno Pinto, de Mário Patrocínio, de Sandro Aguilar, de Ivo M. Ferreira e também de Luís Campos. Fica assim então o candidato português a essa nomeação, A Memória do Cheiro das Coisas, de António Ferreira. Esta manhã, no Diário de Notícias, na primeira página do Diário de Notícias, destaque para o teatro. Gonçalo Addington a levar o pai de Strindberg ao palco do São Luís, um dos momentos-chave também da rentrée em palco, em cena a partir de hoje e até 27 de setembro, um clássico do teatro moderno que está hoje na primeira página do Diário de Notícias, com a figura de Gonçalo Addington a encabeçar a peça. Também no DN, em destaque, o Queer Lisboa, e a celebração de 30 anos do Festival de Cinema, uma programação em que as novidades se cruzam com memórias de ficções e documentários. A partir desta sexta-feira, no Cinema São Jorge e na Cinemateca Portuguesa, João Lopes escreve no Diário de Notícias também sobre a programação desta edição do festival. E uma última passagem para um tema que, na verdade, está hoje no Jornal de Notícias, no DN, no Público, enfim, em várias publicações e que tem a ver com o afastamento de Macklemore, o rapper norte-americano, da digressão de Ed Sheeran. Está, diz o JN, o caldo entornado no mundo da música, com uma série de notícias nas últimas horas a mostrarem-nos também a relevância do assunto e enfim, o tamanho do assunto. A verdade é que depois do afastamento do rapper Macklemore da digressão de Ed Sheeran, que enfim, em voltas e contravoltas aconteceu porque o rapper tem pontilhado os seus concertos, alguns deles também já no início da digressão com Ed Sheeran, com discursos a gritar Palestina Livre e com, enfim, outras notas sobre o assunto. A verdade é que o rapper, muito criticado por outros artistas, por alguns artistas, acabou por ser afastado da digressão de Ed Sheeran depois de pressão, diz o próprio Ed Sheeran, de algumas das venues, alguns dos locais que iam receber esses concertos nos Estados Unidos. Um dos, enfim, um dos promotores, um dos donos desses estádios, Robert Kraft, que é também dono de equipas de futebol americano, acabou ontem por confirmar essa pressão que fez junto de Ed Sheeran e do produtor dos concertos, da digressão, para retirar Macklemore. Acabou o rapper por ser retirado e as bandas de abertura, as restantes bandas de abertura desta digressão, bem como a banda de acompanhamento de Ed Sheeran, acabaram por abandonar a tour do cantor. Confirmaram-no ontem. São eles, por exemplo, Phineas, o irmão de Billie Eilish, também Lucas Graham, Aaron Rowe e então a banda de acompanhamento do próprio Ed Sheeran anunciaram ontem a saída desta digressão. Enfim, está, como diz o JN, então, o caldo entornado no mundo da música, com certamente muitos desenvolvimentos que ao longo dos próximos dias vamos também aqui acompanhar, até porque tem a ver não só com música e com, enfim, a importância do que se diz em palco nestas digressões, como também o poder de, enfim, quem tem o poder de tirar ou não de palco um outro artista. É tema para, ao longo dos próximos dias, irmos discorrendo aqui também no nosso primeiro turno, agora 9h43 desta quarta-feira, 16 de setembro. Não esquecer, o primeiro turno vai na Radar até às 11 com música nova, no caso para Dive, a banda de Brooklyn, que em outubro tem álbum novo. A banda de Zachary Goldsmith edita Zerp a 30 de outubro. Kid é uma das canções. Avanço para ouvir agora na Radar. Bom dia.

0: Música nova para os Dive, chama-se Kid, toca na antena da Radar às 9h46, hora de irmos à nossa Discopátria.
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0: Esta semana com os Black Wizards, o som do trio do Porto para ouvir em dois temas hoje, Beat e Wishing Well para Force Majeure and the Acts of God, assim se chama o novo trabalho dos portuenses a passar aqui pela Casa da Música Nacional, o regresso dos Black Wizards à nossa companhia, esta semana para ouvir o álbum com toda a atenção e também, claro, com muitas oportunidades de os ver ao vivo, e é isso que devemos aproveitar.

0: Force Majeure and the Acts of God, o destaque desta semana para a Disco Pátria, os Black Wizards, os portuenses a passarem aqui pela radar na Disco Pátria, na Casa da Música Nacional, hoje com Beat e Wishing Well.
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0: A caminho das 10, na Radar, nos 97.8 e em radarlisboa.fm. Alice Barlow com Behind. Na próxima hora, não esquecer, temos roleta russa para ouvir mais uma das respostas de Orca à roleta. É quando forem 10h45, muito para ouvir até lá. O primeiro turno segue até às 11. Bom dia e boa quarta-feira.

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1: Início da hora na Radar com um olhar para o tempo. A previsão para hoje do Instituto Português do Mar e da Atmosfera fala-nos em céu pouco nublado ou limpo, vento forte no litoral oeste e nas terras altas e também uma descida da temperatura máxima no interior norte e centro e na região sul. E nota-se, no que toca aos números, 26 graus é a máxima hoje para Lisboa. A previsão do IPMA diz-nos também que Faro deve chegar aos 31 graus. Coimbra aos 28 e o Porto aos 26, dizia eu há pouco que é provavelmente a primeira vez na última semana ou nas últimas semanas que Lisboa e o Porto acabam por ter a mesma máxima prevista. De resto, quanto às mínimas, posso dizer-vos que a descida não é muito notória. 18 graus é a mínima prevista hoje para Lisboa. 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

0: 8.
1: E este é o primeiro turno com os Cage, The Elephant, Beaches in Tennessee, para ouvir agora. Abertura de hora que conta com Roleta Russa, com as Florence Road, com Luís Severo, com os Glockenwise, com o Zer, com tantos outros. Sejam bem-vindos.

0: O som de Michael Kiwanuka neste I'll Get Along. Silverbacks atrás com Something I Know, Super Taste, Is It Enough? E também os Cages the Elephant com Beaches in Tennessee.
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0: O som desta quarta-feira, 16 de setembro, com 16 minutos depois das 10 e com as Florence Road a chegarem à antena da Radar. 7563 para ouvir agora, depois há Luís Severo. Boa companhia, bom dia.

0: Luís Severo a fazer-nos boa companhia atrás das Florence Road com 7563. Vimos-las no Nós Alive deste ano e depois elas trouxeram-nos música nova para a playlist Radar desta quarta-feira, 16 de setembro.
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0: E do futuro imediato faz parte, por exemplo, um álbum novo dos Glockenwise. Som Radar para ouvir agora às 10h25, chama-se Vai Dar, é um dos avanços para esse novo trabalho da banda de Barcelos, que não tarda nada, e então álbum novo. Há apresentações marcadas, umas quantas, e nós certamente que vamos dar toda a atenção a esse novo trabalho dos Glockenwise. Ouvimos-los agora na Radar, ouvimos o Zer, depois ouvimos Não Tarda Nada também a Roleta Russa. Mais uma das respostas de Orca para ouvir quando forem 10h45. Bom dia, boa viagem, boa quarta-feira. Este é o primeiro turno na Radar.

0: Um desvio até Baltimore. Fomos ter com o Turnstile e, na verdade, numa ligação Lisboa-Baltimore, a versão de Panda Bear para este Magic Man, um dos temas de Never Enough, o álbum do Turnstile, que entretanto recebeu as suas próprias, o seu próprio álbum de versões, e por isso esta versão de Panda Bear para Magic Man a tocar na playlist da Radar às 10h45 desta quarta-feira. Hora da Roleta Russa, esta semana com Orca e mais uma das respostas da cantora, compositora e multi-instrumentista que esta semana está também a apresentar o seu Apneia, álbum de Orca, que vai ser apresentado, na verdade, na sexta-feira na Bota, nos Anjos, aqui em Lisboa. 10h45, vamos à Roleta Russa com Orca.
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2: Orca. Quando penso em música que me transporta para a infância, lembro-me automaticamente de um disco que eu ouvi muitas, muitas vezes no carro da minha mãe, também em casa, antes de dormir. Ela às vezes punha a tocar antes de adormecer, que se chama Bom Dia Benjamin, que é um disco produzido pelo José Peixoto e o José Salgueiro e que conta com a participação de imensos músicos incríveis. E se tivesse que escolher uma canção desse disco, escolhia sem dúvida o Ron Ron, que é uma canção muito triste, mas muito, muito, muito bonita. Muito bonita, que é sobre a morte de um gato, só que tem uma abordagem direcionada às crianças e é mesmo muito bonita.

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3: E nisto são 10h51 desta quarta-feira. Para trás ficou a resposta do dia de Orca à roleta russa. Esta semana estamos com a cantora, compositora, multi-instrumentista Leonor Cabrita. É ela a responsável pelo projeto Orca, que por estes dias edita álbum novo, chama-se Apneia, e está a ser ou vai ser apresentado esta sexta-feira, 18, em Lisboa, na Bota Anjos. Acontece que a roleta russa, ao longo desta semana, conta com as respostas da própria, sempre por volta das 10h45 e ao longo do dia. Nós estamos em direção às 11, fechamos este primeiro turno, o André Gonçalves chega depois da hora certa e até lá vamos na companhia, por exemplo, de Metamito e também dos Too Many Suns ao vivo aqui nos estúdios da Radar. Eu regresso amanhã a partir das 7. Grande abraço, bom dia, boa quarta e até amanhã.

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música de Rai no início de mais uma emissão 11-16, quarta-feira 16 de setembro. Sejam bem-vindos, bom dia. Abrimos com a nossa aposta para este Close Your Mouth. Daqui a pouco temos os Blues no Atacama Blues e também, como sempre nesta hora, o Palco Radar esta semana dedicado ao som dos novo-iorquinos IAAS ao vivo. Recuperamos uma parte da digressão dos IAAS que aconteceu em 2025. Neste caso temos o concerto no Royal Albert Hall para ouvir às 11h45. Seguimos com o GSR e este I'll Kiss You Tonight. Bem-vindos.

0: Música de Charlotte Gainsbourg a ilustrar os últimos minutos por aqui na antena de radar com este Deadly Valentine. Abrir hora, aposta dos 97.8 para o regresso de Rai com Close Your Mouth, também uma recordação para o Jessair com I'll Kiss You Tonight e ainda o projeto Abstract Crime Wave com a voz inconfundível de Chrissy Hynde dos Pretenders. Por aqui ouvimos The Longest Night. 16 minutos depois das 11 a seguir os Blues no Atacama Blues.
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0: No Atacama Blues desta semana vamos explorar a sonoridade do Rock Johnson Project. Banda liderada pelo músico Rock Johnson, chegou a tocar com o lendário Bo Diddley. No início de 2026, Rock Johnson e o seu ensemble editaram o EP Next, disco que contempla 7 temas onde Rock Johnson toca teclas, Mike Dutton guitarra e Joel bateria. Juntos criam uma atmosfera musical que nos remete imediatamente para o universo dos históricos Booker T and the MGs. Aliás, não seria exagerado afirmar que o tema que vamos ouvir é um pastiche do clássico intemporal Green Onions. No Atacama Blues desta semana, o som do Rock Johnson Project com Sour Grapes.

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Mais um grande tema a passar por aqui na antena dos 97.8. Um clássico, um verdadeiro clássico, com a assinatura dos Echo and the Bunnymen. Recordamos este Rescue, um regresso ao seminal Crocodiles, editado em 1980. Tem disco novo, sai já esta sexta-feira, chama-se Apples for Isaac. Entretanto, 11h26, seguimos com as guitarras dos texanos Spoon, regresso a Lucifer on the Sofa para recordar este Wild no caminho para o palco Radar esta semana com a música dos Yeyeyes, ao vivo concerto no lendário Royal Albert Hall, para ouvir às 11h45.

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0: Mais um grande tema retirado do novo trabalho de Amy Curl, Pastoral 2.0, um disco produzido pela própria, que saiu através da sua nova editora de Exemplar Discos, que também já esteve em destaque na nossa Discopátria. Por aqui ouvemos Incerteza, lá atrás, ainda no capítulo da produção nacional, House Plants com Do It Like This, e também deste ano Tom Misch com Slow Tonight, o mais recente Full Circle. A 20 minutos da hora certa, vamos até ao Palco Radar esta semana celebrar a música dos Yeahs ao vivo no Royal Albert Hall.
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Um grande palco radar com a música ao vivo dos EAAS de Carnot, aqui num concerto no Royal Albert Hall, integrado na digressão que a banda fez no ano passado, intitulado Hidden in Pieces. O palco está de regresso à antena dos 97.8 às 16h45, estamos praticamente a 8 minutos da hora certa, fechamos com música de 2026, o regresso do Nipponic Cornelius, aqui com a companhia de Sean Lennon. Para ouvir este, Ions do mais recente Refractions, depois uma recordação Ben Folds 5 a tocar Brick, até ao sinal horário do meio-dia. Voltamos depois do meio-dia, até já.

vem um disco novo dos Fat Dog, este é o Avance Cancel Me, I'm Tired. Aliás, é faixa título do novo trabalho que sai dia 2 de outubro através de Domino Records. Início de mais uma hora, segunda parte da emissão 11-16, quarta-feira 16 de setembro. Sejam bem-vindos uma vez mais. Daqui a pouco temos o nosso Evangelho, esta semana com a participação de Rui Pedro Damas, da organização do Festival Sónica Ecrã, um festival inteiramente dedicado ao documentário sobre música. Temos também o Observatório Radar, esta semana sintonizado no novo disco dos Interpol, This Mirror Weighs a Ton, para ouvir mais duas propostas daqui a pouco. Entretanto, seguimos com uma recordação para Cracker Island dos Gorillaz neste Oil, participação de Stevie Nicks na sequência Blue Material, para recordar também Statue in the Dark. Eu sou Radar nos 97.8 Lisboa, no online para o mundo em radarlisboa.fm. Boa tarde, bem-vindos.

0: É o som nacional dos meses sóbrio no álbum Lua Nova com este Safari nos últimos minutos por aqui na antena de radar. Abrir hora, nova aposta para o regresso dos Fat Dog com faixa título do novo disco que deverá ser dia 2 de outubro através da Domino Records. Falamos de Cancel Me, I'm Tired. Também o som dos Gorillaz no trabalho Cracker Island com Oil e a participação de Stevie Nicks. E pelo meio, a eletrónica do projeto Blue Material com Statue in the Dark. Assim chegamos praticamente ao Evangelho. Esta semana, com a participação de Rui Pedro Damas, da organização do festival Sónica Ecran. Para ouvir mais uma sugestão, já a seguir no nosso manual de ócio, Evangelho na Radar.
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2: Tem a palavra Rui Pedro Damaso, diretor do festival Sónica Ecrano.
3: Porque hoje é quarta, deixo a sugestão de um filme, que poderiam ser várias sugestões, ou não tivesse a decorrer até domingo a quinta edição do Sónica Ecrano. É um festival de cinema sobre música e a minha recomendação é o filme You Fuckers Figure It Out, não vou traduzir, que é dedicado ao grande e lendário cantautor norte-americano Jason Molina, uma figura verdadeiramente ímpar e que quem é fã de certeza que já foi impactado profundamente pela música do Jason e pela sua história também não muito alegre. É um filme que eu recomendo vivamente e que podem ver no Teatro Municipal do Barreiro hoje às 19h.

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0: som de mais um grande disco da coleção 2026, pertence à britânica Arlo Parks, Ambiguous Desire, também já passou pelo nosso observatório, porque ouvimos Two Sided. Lá atrás, som nacional de Afonso Cabral, ouvimos Dança Comigo na Ilusão. 24 minutos depois do meio-dia, daqui a pouco temos mais um capítulo do nosso observatório Radar, esta semana dedicado ao novo trabalho dos Interpol, This Mirror Weighs a Ton, outro grande disco também de 2026. Por agora, viagem até ao século XX para recordar um clássico, Gran Turismo dos suecos Cardigans. Fica este Raise and Rewind. Na sequência, música nova dos Drums, It Didn't Matter, e também o som dos Blur. Som Radar, boa tarde.
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Já tínhamos saudades dos discos dos australianos de Avalanche. Pois bem, vem um novo álbum. Chama-se No Bad Memories. Sai dia 16 de outubro. Este é o Avance. Conta com a voz de Colonel Blue Shadows. Lá atrás, os Blur em Barbaric, The Ballad of Darren, e também o som dos drums. Por agora, soul de Baby Rose com este Let Me Go no caminho para o Observatório Radar.

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0: A música de PZ a passar por aqui com este Ponte a Milhas, participação de Margarida Campelo, é um avanço para um novo trabalho de PZ, álbum de família quase a sair, sucessor de Apocalypse Later. Lá atrás, a Soul de Baby Rose and Let Me Go, e também a música nova dos australianos de Avalanches com Blue Shadows, participação de Karen Ho, é o avanço para um trabalho No Bad Memory, sai dia 16 de outubro. A 15 minutos da hora certa, vamos até ao nosso Observatório Radar. Esta semana o destaque vai para o novo disco dos Interpol. Chama-se This Mirror Weighs a Ton.
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É este o som dos Interpol em 2026, o regresso da banda The Paul Banks aos originais com o interessante Dismir Waithetone. Ouvimos mais duas propostas no Observatório Enemy e So Rides the Reindeer. Estamos a 6 minutos da hora certa, fechamos com mais música de 2026, o regresso dos Nation of Language aos originais com este The Conversation, depois Destroyer com Girl in a Sling, para ouvir até ao sinal horário da 1 da tarde. A partir das 13, o programa Perdida na Música com Maria Espírito Santo, volto às 2, com mais música em repeat e também Disco Pátria. Até já.

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7: Sejam bem-vindos a mais um Perdida na Música. Eu sou a Maria e hoje a nossa máquina do tempo leva-nos de volta a 1993. Um ano que entra derrompante, carregado de ruído, de mudança, de tensão e de expectativa. A Europa continuava a redesenhar-se depois da queda dos grandes blocos ideológicos, os conflitos nos Balcãs lembravam que a paz nunca é uma conquista definitiva, Bill Clinton chegava à presidência dos Estados Unidos trazendo consigo a promessa de uma nova era política. Em 93, por cá, o país seguia ainda a adaptar-se ao passo acelerado da modernização, enquanto lá fora a cultura popular se transformava a uma velocidade vertiginosa. Na música, este foi um ano extraordinariamente fértil e começamos esta viagem nos Estados Unidos com uma canção que parece ter sido feita para abrir caminhos. A Tribe Called Quest, um dos nomes mais inventivos e elegantes do hip-hop americano. Vindo de Queens, o grupo ajudou a redefinir o rap no início dos anos 90, afastando-o da agressividade mais frontal de outras escolas para o aproximar do jazz, do groove, do humor e de uma inteligência muito própria. Em 93, editaram Midnight Marauders, de onde saiu esta verdadeira celebração do movimento, da circulação e da afirmação artística. A World Tour é mais do que uma canção, é um desfile de referências, cidades, ritmos e confiança, onde o rap se apresenta ao mesmo tempo como mapa, como viagem e como identidade.

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1: Continuamos nos Estados Unidos, mas sem sair ainda desse território onde o hip-hop dos anos 90 se fez também de subtileza, de groove e de imaginação. Se a Tribe Called Quest nos abriu a porta para um rap sofisticado, os Digable Planets mostraram que esse mesmo universo podia ser ainda mais oblíquo, mais boêmio, mais impregnado de jazz e de atmosfera. Formado em Brooklyn, o trio apareceu no início da década com uma sonoridade distinta de quase tudo o que se ouvia até então. O seu disco de estreia, Reaching, A New Refutation of Time and Space, é um dos grandes manifestos do chamado jazz rap. Mas o mais curioso nos Digable Planets era talvez essa capacidade de parecerem descontraídos sem nunca serem superficiais. Havia estilo, muito estilo, mas também uma nova maneira de ocupar o espaço do rap. Menos proclamação, mais textura, menos dureza frontal, mais sensualidade rítmica. Escutámos Rebirth of Slick, Cool Like That, uma canção emblemática deste universo. E saímos agora de Nova York e atravessamos o país até à costa oeste, até Seattle, uma cidade que em 93 continuava a projetar sobre a música popular uma sombra funda, tensa e incontornável. Os Pearl Jam já eram por esta altura aqui um nome central, depois do impacto de Ten. A banda regressou em 93 com Versus, um disco mais áspero, direto e menos dado ao heroísmo melódico do que o anterior. No centro estava Eddie Vedder, uma das vozes mais marcantes da sua geração. Daughter é uma das canções mais comoventes e também uma das mais contidas do disco. Fala de incompreensão, de violência simbólica e de falha de linguagem. Esta entrada dos Pearl Jam muda completamente a luz deste programa. Aqui o corpo abranda, o chão adensa-se e 93 mostra-nos agora o seu lado mais dolorido e humano, aquele em que a música deixa de desfilar e começa a ferir um pouco.

Deixamos para trás o peso escuro de Seattle e descemos agora até uma outra paisagem emocional. Os Counting Crows traziam para 93 uma espécie de melancolia errante, mais narrativa, mais observadora, quase como se a música se tornasse um lugar onde se vagueia sem mapa entre a memória e o desencanto. A banda nasceu na Califórnia e nesse mesmo ano editou o seu álbum de estreia, August and Everything After, um disco que rapidamente se tornou um dos grandes marcos da canção alternativa americana dos anos 90. Muito do seu impacto vinha da forma como cruzava intimidade e ambição. Havia ali ecos de folk rock, de tradição americana, de escrita diarística, mas tudo filtrado por uma sensibilidade profundamente noventista, ansiosa, urbana e emocionalmente exposta. Ficámos com Round Here, uma canção que se impõe pela atmosfera, pelo detalhe e pela forma como vai abrindo espaço para uma tristeza difusa. E para terminar esta primeira etapa do programa nos Estados Unidos, mudamos novamente de cor. Chegamos agora a uma outra face de 93, mais exuberante, solar e mais inclinada para a invenção pop. Os Jellyfish, formados em São Francisco, foram uma das bandas mais singulares da pop americana do início dos anos 90. Num tempo dominado pelo grunge, pelo rock alternativo e por linguagens cada vez mais marcadas pela contenção ou pela angústia, eles escolheram outro caminho. Em 93 lançaram Spilt Milk, segundo e último álbum da banda, hoje lembrado como um pequeno tesouro da ambição pop. É um disco barroco, luminoso, exuberante, por vezes quase excessivo e talvez por isso mesmo tão fascinante. Onde outras bandas desse tempo procuravam a verdade na crueza, os Jellyfish encontravam-na no detalhe, no artifício e no prazer declarado da construção sonora. New Mistake é um ótimo exemplo deste espírito. Há nela energia, brilho e uma espécie de dramatismo alegre que a torna imediatamente memorável. 93 não foi apenas o ano da dor, da tensão ou da introspeção, foi também um ano em que a canção pop continuou a reinventar-se, a citar o passado sem se deixar aprisionar por ele e a procurar novas formas de exuberância.

Deixamos agora os Estados Unidos e atravessamos o continente até ao Brasil, onde em 93 também se fazia ouvir uma música profundamente ligada ao seu tempo, às suas fraturas e às suas urgências. Aqui encontramos Gabriel, o Pensador, uma das vozes mais inesperadas e marcantes da música brasileira dos anos 90. Filho de uma geração que cresceu já depois da ditadura, mas num país ainda atravessado por desigualdades brutais, corrupção, racismo estrutural e violência quotidiana, Gabriel apareceu como uma linguagem que misturava rap, crónica, humor, provocação e intervenção. O seu disco de estreia, Gabriel, o Pensador, lançado neste ano, teve precisamente esse impacto, o de trazer para o centro da canção popular uma fala urbana, crítica e irreverente, capaz de transformar indignação em refrão. Gabriel trabalhava a palavra como arma de observação e confronto direto, e as suas canções apontavam, nomeavam e desmontavam. Escutamos Lavagem Cerebral, uma das canções mais fortes deste primeiro disco, que continua a impressionar pela frontalidade com que aborda o racismo e os mecanismos históricos da sua naturalização. A canção desmonta preconceitos, denuncia heranças coloniais e obriga o ouvinte a confrontar aquilo que tantas vezes se esconde por detrás da linguagem cotidiana e das estruturas sociais aparentemente invisíveis.

Atravessamos agora o Atlântico e chegamos ao Reino Unido. Antes da explosão mais consolidada do Britpop, a música britânica vivia ainda um momento de dispersão fértil. Conviviam nela a herança do pós-punk, a sofisticação da pop de autor, o eco ainda muito presente dos anos 80 e uma vontade constante de experimentar novas peles. E poucos artistas encarnaram essa inquietação com tanta consciência como David Bowie. Neste ano editou Black Tie White Noise, um disco muito particular na sua discografia, feito depois do fim do Steam Machine e num momento de renovação pessoal. O álbum mistura pop, soul, eletrónica, jazz e uma atenção muito clara ao clima social e racial do início da década. Há nele uma elegância urbana, mas também um sentido de comentário político e de reposicionamento artístico. Não é um disco de grandes máscaras teatrais, é antes um disco de maturidade, de observação e recomposição. The Wedding, que ouvimos agora, nasce desse contexto. É uma peça instrumental, quase cerimonial, que abre o disco como uma espécie de declaração de recomeço. Como se estivesse, mais uma vez, a preparar o terreno para uma nova versão de si próprio.

Os Cocteau Twins levam-nos agora para uma outra tradição britânica de 93, mais etérea, interior e mais difícil de agarrar em palavras. Porque se houve bandas que marcaram a música dos anos 80 e 90 pela força da mensagem ou da imagem, os Cocteau Twins marcaram-na sobretudo pela capacidade rara de criar atmosfera. Formados na Escócia, os Cocteau Twins tinham já em 93 um lugar absolutamente singular na música britânica. Nunca pertenceram por inteiro ao post-punk, ao dream pop, ao rock alternativo ou a qualquer outro rótulo estável, embora tenham ajudado decisivamente a moldar vários desses territórios. Neste ano, editaram Four Calendar Café, um disco que introduzia alguma luminosidade nova na sua música, sem perder o traço sonhador e enigmático que os definia. É um álbum mais aberto, talvez mais terrestre do que alguns dos seus trabalhos anteriores, mas ainda assim profundamente marcado por essa sensação de delicadeza flutuante, como se cada canção estivesse sempre a desaparecer no momento em que se revela. Know Who You Are at Every Age é um belíssimo exemplo disso mesmo. O Reino Unido como território de suspensão, de subtileza e de escuta lenta.

Deixamos o Reino Unido e atravessamos o mar até à Irlanda, onde 93 trouxe uma das vozes mais reconhecíveis e marcantes de toda a década. The Cranberries, a banda formada em Limerick, estreou-se com Everybody Else Is Doing It, So Why Can't We? E rapidamente tornou-se claro que havia ali qualquer coisa de especial. Num tempo em que o rock alternativo se afirmava muitas vezes pela distorção ou pela angústia mais crua, os Cranberries trouxeram outra coisa. Melodias amplas, guitarras límpidas, tristeza luminosa e uma intensidade emocional que nunca precisava de se tornar pesada para deixar marca. Dreams foi uma das canções que apresentou esse universo ao mundo e há nela precisamente essa sensação de começo, de descoberta e de deslumbramento vulnerável. É uma canção sobre o espanto de sentir, sobre a surpresa de ser tocado por algo que muda a percepção do mundo. Mas, como tantas grandes canções dos anos 90, esse entusiasmo nunca é ingênuo. Traz consigo uma sombra, uma ternura, uma consciência de que toda a beleza pode também ser instável. E da Irlanda, seguimos agora mais para norte, até à Islândia, um país pequeno em dimensão, mas imenso na capacidade de produzir imaginários sonoros únicos. E se há artistas que parecem ter chegado ao início dos anos 90 já vindos de outro lugar, estético, emocional e quase planetário, Björk é certamente uma delas. Em 93, depois da experiência com os The Sugar Cubes, Björk editou Debut, o seu primeiro álbum em nome próprio, e o título não podia ser mais certeiro e mais enganador ao mesmo tempo. Era um começo, sim, mas um começo feito por alguém que já trazia consigo uma personalidade artística plenamente formada. O disco soava a descoberta e afirmação em simultâneo. Björk não se apresentava como cantora de um único mundo, mas como uma habitante de muitos. E a sua voz, tão singular, tão corporal, parecia sempre cantar não apenas a melodia, mas também o espanto de estar viva dentro dela. Vamos escutar Venus as a Boy, uma das canções mais belas e sensuais deste álbum.

0: depois desta viagem por geografias, linguagens e estados de espírito tão diferentes, regressamos a Portugal. E regressamos da melhor maneira, com um autor que há muito já tinha conquistado um lugar absolutamente central na música portuguesa, não apenas pela qualidade das canções, mas pela forma rara como soube fazer delas pensamento, observação e companhia. Sérgio Godinho pertence a essa linhagem cada vez mais preciosa de artistas que escrevem canções como quem conversa com o país. Às vezes com ironia, outras com ternura, muitas vezes com uma clareza desarmante, mas quase sempre com a sensação de que estão a captar qualquer coisa de fundo no modo como vivemos, envelhecemos, desejamos e nos iludimos. Em 93, editou Tinta Permanente, um disco que confirma precisamente essa maturidade de olhar. O Elixir da Eterna Juventude é um exemplo belíssimo da sua arte. O título já nos dá a pista para um dos grandes temas humanos: o desejo de suspender o tempo, de enganar a erosão, de recusar o envelhecimento. Mas Sérgio trata-o sem solenidade, antes com aquele humor fino e aquela inteligência melancólica que lhe são tão próprios. E talvez seja uma bela forma de fechar este percurso de 1993 com uma canção que olha o tempo de frente, sem dramatismo, mas também sem ilusões. De Portugal, ouvimos Sérgio Godinho e fechamos a nossa viagem. E este foi mais um Perdida na Música. Eu sou a Maria e mais uma vez foi um prazer viajar convosco. Até breve, encontramo-nos para a semana.
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0: É o Som Radar para esta tarde de quarta-feira, 16 de setembro, à boleia deste clássico dos Cure, Just Like Heaven, viagem até Kiss Me, Kiss Me, Kiss Me, sétimo álbum editado em 1987. A abrir ora a música nova dos Fontaines DC, nova aposta aqui da casa para Marianne, avanço para um novo trabalho, quinto álbum da banda de Green Shatten, Dopamine. Dizíamos Dopamine, grande branca, Dopamine Chamber, isso é o novo disco dos Fontaines DC. Temos concerto agendado para dia 21 de outubro na Meio Arena, concerto Radar. Pelo meio ainda o som dos Doves com o Lean Into The Wind e ainda os Wolf Parade com These Hearts On Fire. 17 minutos depois das duas, vamos ao Em Repeat para ouvir a escolha do Salvador.
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música do tipo a preencher os últimos minutos por aqui na antena da Radar com este homem das notícias, tipo o alter ego de Salvador Menezes, que editou este ano o EP Ballet. Ballet não, licença, peço desculpa, que também já passou pela nossa discopátria. Estamos com 27 minutos depois das duas e por falar em som nacional, temos daqui a pouco mais um capítulo da nossa discopátria, esta semana dedicado ao som dos The Black Wizards, um grande disco também. Seguimos com o clássico Leonard Cohen e este The Future.

lista dos 97.8 para esta tarde de quarta-feira, 16 de setembro, à boleia da versão dos norte-americanos Starfucker para um original de Cyndi Lauper, Girls Just Want to Have Fun. No início da sequência, som nacional do típico tema Homem das Notícias, ainda um clássico do eterno Leonard Cohen com The Future e também a música dos britânicos Sweden, The Sadness in You, The Sadness in Me. Estamos a 20 minutos da hora certa no caminho para a Discopátria, esta semana dedicada ao novo trabalho dos The Black Wizards, um grande disco, chama-se First Major and the Acts of God, para ouvir mais duas propostas daqui a pouco. Entretanto, outra versão, desta feita dos Urge Overkill, para um original de Neil Diamond, Girl, You'll Be a Woman Soon.

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Mais uma entrada recente na lista de apostas aqui dos 97.8. Julia Jacklin com este Get Away From Me, I Think I Love You Some. Lá atrás o som dos Urge Overkill, aliás a versão dos Urge Overkill para o original de Neil Diamond. Ouvimos Girl You'll Be A Woman Soon, também o Starfucker and Girls Just Want To Have Fun. Estamos a 12 minutos da hora certa, vamos até à Discopátria esta semana dedicada ao novo trabalho dos The Black Wizards, um grande disco. Falamos de Force Majeure and Acts of God para ouvir mais duas propostas deste belíssimo trabalho dos The Black Wizards.

um grande disco a merecer o destaque aqui na Discopátria, no posto de escuta nacional dos 97.8. Falamos do novo trabalho dos Black Wizards, Force Majeure and the Acts of God. Ouvimos mais duas propostas lá atrás, Caffeine e Ain't Talking. Estamos a 6 minutos da hora certa, fechamos esta terceira parte com o som dos Steel Corners, The Crips e também Shannon Lay em What Does It Mean, para ouvir até o sinal horário das 3. Voltamos depois das 3 para mais uma hora com mais música e também com a Roleta Russa, esta semana a cargo do projeto Orca. Até já.

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Mais um grande tema dos Cassete Pirata, mais um avanço para um novo disco, o sucessor da família. O som dos Cassete Pirata no arranque de mais uma hora, a última nesta emissão 11, 16, tarde de quarta-feira, 16 de setembro. Abrimos com Sou Gente outra vez. Daqui a pouco temos mais um capítulo da Roleta Russa, esta semana com a participação de Orca, alter ego de Leonor Cabrita, para ouvir mais uma resposta às 13h45. 5 minutos depois das 15, seguimos, ou melhor, continuamos com as guitarras, neste caso, cortesia do Sr. Jay Mashes, o homem dos Dinosaur Jr. Soul, para ouvir este Ceyron, depois Luna com Love Dust. Boa tarde.

música dos Jorkel Sisters a preencher os últimos minutos por aqui na antena de radar com este Right Beside Her. Abrir hora a música nova dos Cassete Pirata, mais um avanço para um novo disco. Ouvimos o belíssimo tema Sou Gente outra vez, também o som de Jay Mashes em Seiron e ainda uma recordação para o som dos Luna de Dean Wareham e Britta Phillips, porque ouvimos Love Dust 15 minutos depois das 3 e seguimos com mais música de 2026, o regresso dos Queens of the Stone Age, por agora com Easy Street, e depois também uma nova aposta aqui da casa para o som de Kate Ballinger a ouvir Shop Girl. Daqui a pouco temos Roleta Russa, mais um capítulo da Roleta, esta semana com participação do projeto Orca.

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Mais um clássico a passar por aqui na lista dos 97.8, o som intemporal dos Rolling Stones com este Sympathy for the Devil. Na altura, se não estou em renda com o eterno e o lendário guitarrista Brian Jones, no trabalho Beggar's Banquet, editado em 1968. Lá atrás, música mais recente da Kate Bollinger com Shop Girl, nova aposta aqui da casa. 30 minutos depois das 3, continuamos com as guitarras à boleia do som inconfundível dos Cages the Elephant, para ouvir este Tokyo Smoke, depois um clássico dos Pixies, Where Is My Mind?

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0: A eletrónica de Rai a preencher os últimos minutos por aqui na antena da Radar com este Black Rain. Lá atrás, música nova dos Jungle Jungle, vem um disco novo, chama-se Doveland, sai em novembro. Por aqui ouvimos mais um avanço, Dirty Hotel Blues, também um clássico seminal, um disco dos Pixies, o Surfer Rosa. Isto hoje não está fácil. Mais uma branca. Surfer Rosa, disco seminal dos Pixies com o clássico Where Is My Mind e ainda Cage the Elephant com Tokyo Smoke. Estamos a 15 minutos da hora certa, vamos até à Roleta Russa, esta semana com a participação do projeto Orca, alter ego de Leonor Cabreta, para ouvir mais uma resposta à nossa temível Roleta Russa.
1: 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E a pergunta do dia é: qual é a canção que o transporta imediatamente até à sua infância?
2: Orca.
3: Quando penso em música que me transporta para a infância, lembro-me automaticamente de um disco que eu ouvi muitas vezes no carro da minha mãe e também em casa antes de dormir. Ela às vezes punha a tocar antes de adormecer, que se chama Bom Dia Benjamin, que é um disco produzido pelo José Peixoto e o José Salgueiro e que conta com a participação de imensos músicos incríveis. E se tivesse que escolher uma canção desse disco, escolhia sem dúvida o Ron Ron, que é uma canção muito triste, mas muito, muito, muito bonita. Muito bonita, que é sobre a morte de um gato, só que tem uma abordagem direcionada às crianças e é mesmo muito bonita.

Mais uma roleta russa esta semana com a participação de Orca, alter ego de Leonor Cabreta, aqui a responder à pergunta, uma música que a transporta até à infância, neste caso a escolher o tema Onde Estás Ron Ron, de José Peixoto. A roleta está de regresso à antena da Radar às 19h45, estamos praticamente a 10 minutos da hora certa. Fechamos com mais música de 2026, o regresso dos australianos o Baby Rainbow com este Waterfall, faz parte do trabalho Acid and Honey, o sétimo álbum dos Baby Rainbow. A seguir, um clássico que viajem até à década de 60 para recordar, melhor, para evocar um grande disco, um dos grandes discos dos anos 60 com a assinatura do escocês Donovan. Falamos de Sunshine Superman com o emblemático Season of the Witch e a colocar o ponto final as guitarras dos Arctic Monkeys no álbum de estreia Whatever People Say I Am, That's What I'm Not. Recordamos então Riot Van. A partir das 4, a emissão prossegue com o Pedro Moreira Dias. Da minha parte é tudo. Volto amanhã às 11. Divirtam-se.

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0: Miguel Marouco, com graça a começar esta emissora nacional desta quarta-feira, 16 de setembro. Hoje, com convidados muito especiais, temos cá o Francisco e também a Flávia a representar a Cucamonga para nos falarem do Festival Cucamonga, que acontece dia 25 e 26 de setembro no Palácio Pimenta, Museu de Lisboa. Bem-vindos, como estão?
1: Alô!
2: Olá.
1: Então, há quanto tempo? Boa tarde a toda a gente.
0: Como é que estão neste momento em relação à vossa vida e à vossa, digamos assim, adrenalina e ansiedade para a concretização da quarta edição do festival?
1: Estão a bater nos limites.
2: Em altas. Está
1: a bater nos limites. O esperado é que ultrapasse os limites, não é? Ou seja, está mesmo ali batendo no encarnado e depois vai passar os limites.
2: Exponencia mesmo.
1: Os níveis de cortisol estão a passar todos os limites de saúde recomendados. Mas isso é grande parte também do prazer.
0: Claro, claro que sim. Esta edição, sendo a quarta edição e a segunda já acontecer no Museu de Lisboa, no Palácio Pimenta, deu-vos alguma tranquilidade nesse sentido da concretização do mesmo? Isto é, já tem o espaço e então já é mais fácil de criar a logística e o monstro que é o fazer um festival?
2: Sim, isso tranquilizou-nos bastante. Tivemos todas as edições a saltar de lugar em lugar, portanto, saber onde podemos ter os palcos, os camarins, o que podemos contar, como é que as pessoas entram e saem, permite ter um bocadinho mais, cabeça um bocadinho mais descansada.
0: E em que momento é que começas a pensar na edição seguinte? Dois dias depois de se descansar da última?
1: Já estamos a pensar na próxima.
0: Ah, é?
1: É. Já estamos.
0: É um trabalho em contínuo fazer um festival, tendo em conta que há sempre esta ligação muito próxima com aquilo que é o catálogo da Cucamonga, mas também o estar permanentemente de olhos abertos para aquilo que acontece na música nacional e além fronteiras.
1: Sim, exatamente, um trabalho contínuo, não só, como estavas a dizer, se as preparações já estão a acontecer, e já estão. O esperado é que no dia a seguir ao festival as bilheteiras para o próximo ano já estejam abertas. Isto é comum em muitos festivais e nós planeamos o mesmo. Mas sim, obviamente a nível também de curadoria e de programação, não só é o nosso trabalho, como é uma excelente parte do nosso trabalho, é estar constantemente atento ao que está a passar, ir a concertos. Felizmente temos excelentes locais perto das nossas zonas de habitação onde vivemos, para vermos excelentes concertos de bandas pequenas e de emergentes, e essa parte do trabalho é constante. Claro que já estamos com uma espécie de um rabisco, de uma ideia do cartaz do próximo ano, mas nada fechado. É essa parte de estar atento, contribuo até com uma percentagem cada vez mais alta do line-up do festival. Ou seja, temos, como tu disseste, artistas da própria editora, mas temos feito uma tentativa de dar destaque a bandas que têm lançamentos, ou então num ciclo de lançamento que seja relevante tocarem lá. Ou seja, não só dar apoio aos artistas que padrinhamos e carinhamos, mas ao mesmo tempo guardar uma grande parte do line-up para não só artistas emergentes, e também estamos a tentar cada vez mais artistas brasileiros.
0: Essa é uma das grandes diferenças, e que também, se me corrijam-me se estiver errado, que a partir do ano passado houve uma maior abertura para fazer isso, nomeadamente com o Zé Ibarra, por exemplo, nesse sentido. Este ano até vocês apadrinharam a Sofia Chamblou com aquela tour que fez com o Vaqueiro, não é? E agora volta aqui a estar a Sofia Chamblou também no cartaz. Como é que é também incluir esta vertente e ter esta ideia de albergar nomes brasileiros, alguns dos quais, como é o caso de Uma Enorme Perda de Tempo, que começa a sua digressão precisamente aqui.
1: Exatamente, Flávia, minha BR expert.
2: Bem, essa relação com a Sofia, neste caso, começou no ano passado, quando editámos Sofia Chablau e Filipe Vaqueiro, que é um dueto que fazem parte de uma editora de São Paulo, com quem os Capitão Fausto estabeleceram uma relação já há algum tempo, tornaram-se amigos. E na verdade são pessoas e artistas que admiramos, e essa ponte foi natural a ter acontecido. E nós ouvimos música brasileira, gostamos de música brasileira, estamos constantemente a ir a concertos de bandas emergentes brasileiras, e é uma coisa que vai acontecendo naturalmente, e temos muito gosto em programá-los.
0: Uhum. E a nível de, estávamos aqui a falar de catálogo e de editor, tendo tu também essa carga às costas, como é que é também pensar quando se edita um disco ou quando se tem um artista a começar a preparar a sua edição do disco, pensar também na sua inclusão para o festival? É uma coisa que é também uma sinergia 360 que se pensa?
2: Sim, sim, o festival acaba por ser também o culminar do trabalho da editora e, portanto, no momento em que temos estamos a preparar um lançamento, estamos sempre a contar com o festival em setembro e que será um momento em que reservamos para esse artista poder tocar no festival. E temos feito isso todos os anos, portanto, sempre que há um lançamento desse ano da editora, nós queremos programá-lo no festival também. São artistas emergentes, muitas vezes não conseguem ir a outros festivais, pelo menos garantimos que no festival Cucamonga, que começa também já tem já tem relevância no panorama de festivais, e dar-lhe esse espacinho com todo o gosto, porque acreditamos também e gostamos muito daquilo que eles fazem, claro.
0: E é sempre uma carta na manga, porque são 45 discos já editados por parte da Cucamonga, e é sempre um catálogo que é bom dar a conhecer. Como é que se faz também essa gestão de que nomes é que vão para cada edição? É apenas a questão do lançamento ou também, às vezes, de marcar algum momento em específico?
2: Sim, diria que é sobretudo a questão do lançamento, acho que é a nossa prioridade. E depois vamos encaixando conforme os humores. Vamos encaixando. Também já temos muitas bandas do nosso catálogo que não estão no ativo, e por muito que até tentemos reavivá-las, às vezes não há disponibilidade para isso. Mas é sobretudo o plano é dar lugar aos artistas que estão a lançar coisas durante esse ano.
1: Especialmente porque eles. O ciclo de lançamento começa no fim de setembro, início de outubro, e alguns discos são lançados no inverno e outros ali na primavera. Então, quando chega a altura do festival, é quase como uma excelente oportunidade deles fecharem e porem um ponto. Já todos deram concertos de lançamento, já todos tiveram digressões, já alguns até tiveram a fantástica bênção de tocar em alguns festivais nacionais, e chega aqui a esta altura do fim do verão / regresso à escola e dão um concerto onde já estão rodados, já estão aquecidos, e têm uma entrega ainda mais forte do que até muitas vezes eram nos concertos de lançamento, que há sempre aqueles nervosinhos. Aqui não só estão em casa com...
0: já limaram as arestas,
1: já todas, exatamente isso tudo, já passaram por aqueles nervos de ter o concerto de lançamento e das músicas novas e não sei o quê, e aqui o concerto cai ainda melhor. Estão a ser recebidos por pessoas que trabalham com eles o ano todo, que somos nós, e já com a banda toda oleada. Então é uma excelente maneira de, ok, o lançamento foi há 6 meses atrás, 12, e agora bora pôr um grande ponto final. Muitos destes artistas da nossa editora que vão tocar já estão a pensar no próximo disco, por isso isto é uma excelente oportunidade para eles pôr um grande ponto final.
0: Falando em pontos finais e também em reticências ao começar a abrir novos capítulos, temos, por exemplo, Capitão Fausto a abrir um novo capítulo para aquilo que será um novo disco, e também essa transformação da banda de onde tu saíste para outras funções em relação à Cucamonga, e temos, por exemplo, os Arco, que estão a precisar desse empurrão para abrir outro capítulo, é isso?
1: É, às vezes lá está esta coisa dos lançamentos, não é a regra que se aplica a 100%, como a Flávia há bocado mencionou, às vezes é muito interessante também para nós ir buscar bandas que ou não estão no ativo ou têm alguma celebração para dar um concerto. No caso dos Faustos, este ano é a celebração de 10 anos, faz 10 anos que lançámos o Dias Contados. Eles estão também a fechar, obviamente, o ciclo da Subida Infinita. Agora, no fim deste ano, vai haver também espero que alguém já tenha visto online e nos cinemas um trailer para um filme. Ou seja, há também aqui um gigante fechar de capítulo para eles acabarem com um concerto em casa, produzido por eles próprios e por nós, entre amigos. E também uma excelente oportunidade para as pessoas de Lisboa e quem quiser vir de fora, verem antes deles se meterem no modo saudável de hibernação e de composição que é tão necessário. Os Arco, eles têm já que é curioso o caso deles irem tocar com o Sérgio, vem até de uma oportunidade e de uma relação de grande familiaridade com o Sérgio e com a filha dele, da Leonor, que este ano foram desafiados. A Leonor e um dos membros do Zarco, o Joe Sweat, foram desafiar o Sérgio a cantar em músicas dele em formato acústico. Deram um concerto muito, muito bonito na uhum. Lisa, aqui em Lisboa.
0: Na Lisa, exatamente.
1: E decidiram dar ainda mais mãos ao trabalho de equipa, e em vez de ser só o Joe e o Leonor, não, é o Zarco todos. Uhum. E é sempre interessante o desafio. Vem também de... É muito interessante ver o Sérgio tocar com uma data de músicos diferentes. Ou seja, ele tem composições que já são tão intemporais e estão na memória de tantas pessoas.
0: E é uma pessoa tão aberta a isso, não é?
1: Sim, aliás, o Sérgio é conhecido por ter tido várias bandas ao uhum. longo dos anos, não só em estúdio, mas também ao vivo. E aqui, de repente, é muito engraçado por estar a tocar com jovens que não só o conhecem de almoços e de jantares e de vida, mas como também tem uma sonoridade muito diferente da dele. Então, de repente, vou encontrar aqui uma fusão sónica muito interessante, e também, pelo que eu ouvi dizer, na escolha de catálogo, ou seja, na escolha de canções, haver alguma variedade do que é um concerto normal do Sérgio com a banda do costume dele. Uhum. Isso também vai ser muito interessante.
0: É uma conjunção de passado, presente e futuro, não é?
1: Completamente.
0: Da canção popular portuguesa, que acho que vai ser um dos momentos mais interessantes, obviamente, dos vários deste mesmo festival. Falávamos aqui, digamos assim, dos cabeças de cartaz em relação aos dois dias, mas pedia-vos também que falassem um bocadinho em relação ao restante cartaz para estes dois dias, 25 e 26 de setembro, tendo vocês sempre informações privilegiadas sobre aquilo que vai acontecer e aquilo que vão apresentar. O que é que nos podem revelar?
1: Então, vamos fazer aqui um joguinho de ping-pong, Flávio. Ora bem, eu vou aqui rematar aqui com outro também nome gigante da composição em português, que é Manel Cruz.
0: Claro.
1: Isto, para mim, é um momento fantástico, tipo, ainda um bocado surreal, honestamente. Tipo,
0: o puto que ouvi Ornatos.
1: Sim, não, é que não só Ornatos, mas tipo... Eu há muitos anos atrás, ouvi, ainda estava tipo, devia ter tipo 18 anos. Eu lembro de fiz uma viagem completamente maluca e inesperada até ao Porto com o Salvador, baterista dos Fausto, e fomos só os dois e aterrámos no Porto de comboio, tipo, de autocarro, tipo, sem saber o que íamos fazer. E assim que saímos da estação, aparece à frente Foz Foz Bandido, concerto. Isto foi em tipo, pá, 2009, 2010.
0: Eu tinha aquela edição super rara.
1: Exatamente.
0: Não é?
1: Isto foi mesmo no início do projeto Foz Foz Bandido. E nós, pois é, isto não é com o Manel Cruz, não sei o quê. Houve aquele concerto, foi transformativo. Foi nos Palácios de Cristal, foi tipo lindíssimo. E é não só, obviamente, dos compositores mais importantes da canção pop e rock portuguesa, mas o talento dele ao vivo é mesmo imensurável. Ele é super, super especial na live performance. E é que nem estou a falar só na entrega, mesmo na capacidade técnica dele. Por isso, isto é um concerto mesmo muito especial, é para nós, tipo, fantástico.
0: E vocês tocaram no Vodafone Mesh Fest quando Pluto estava a tocar no Porto.
1: Exatamente, exatamente. No Mesh Fest no Porto.
0: No Porto,
1: exatamente.
0: Sim, no Mesh Fest no Porto.
1: Não, sério, houve aqui muitas passagens ao lado com o Manel e com as bandas dele e com os projetos a solo. Por isso, agora poder recebê-lo finalmente, uhum. depois destes anos todos, é para nós muito, muito bonito. Flávio, os nossos amigos BR, que vão ser tão, mas tão bons este ano.
2: Temos Manu Julien, uhum. para além da Sofia Chabal, enorme perda de tempo que já falámos. Estamos muito ansiosos para... E temos o Bruno Berla ainda, do uhum. Brasil. Eu estou muito ansiosa para ver Sofia Chabal, uma enorme perda de tempo. Eu sou grande fã da banda. E por acaso foi um conjugar também de circunstâncias interessante, porque dois membros da banda da Sofia estão cá em Portugal a tocar com os Pelados. Tiveram a fazer agora uma digressão. E na altura pensámos, porque não, então só faltam dois. Portanto, já só temos que trazer dois do Brasil para cá e vão se juntar e vão fazer um grande concerto. Estamos muito curiosos para os ver. A Manu, a Julien, faz parte da banda dos Pelados também. Tem um projeto a solo, ainda não tem nada lançado. Tem algumas performances no YouTube, vale muito a pena. Está a preparar coisas novas, está a preparar coisas pela primeira vez. Uhum. E nós também estamos muito entusiasmados para ver um concerto mais intimista. E depois temos o Bruno Bell, que já tem feito alguns concertos connosco, Vimos inclusive este ano com banda na Madeira, no Funchal.
1: Beleza.
2: No Beleza, exatamente. E eu ainda vi um outro, acho que foi no ano passado também no Beleza. O concerto dele é inacreditável, a banda é incrível e pronto, e lá está. De um artista brasileiro do ano passado passámos para três e estamos muito contentes.
0: Fazendo aqui um parênteses, já que falamos desta questão dos artistas e das bandas brasileiras, vocês enquanto editora têm alguma pretensão de editar eventualmente ou fazer uma edição cooperativa com eles?
1: Já o fizemos. Sim. Fizemos com o tal de Sofia Chablau.
0: Sofia Chablau
1: com o Vaqueiro. Que não é a mesma banda, mas é um projeto que a Sofia tem com o Filipe Vaqueiro. E esse foi... Que foi no ano passado?
2: Foi no ano passado.
1: No ano passado. Foi o primeiro passo para uma relação mais a longo prazo com o seu Risco. E editámos até uma edição em vinilo exclusiva. Uhum. De música deles dois juntos e estamos muito entusiasmados para poder fazê-lo mais vezes.
2: Uhum. Com outros artistas também.
1: É. Uma das razões que nos triplicámos, como a Flávia disse, o número de artistas brasileiros, não só felizmente conhecemos as pessoas, lá está, quando viajei com os Falsos para o Brasil, em São Paulo, conhecemos uma data de pessoas inacreditáveis, mesmo queridas e super talentosas, e começámos também a reparar que há muitas pessoas brasileiras a viver em Portugal que nem sempre têm a oportunidade de voltar ao seu país e às vezes têm de ficar cá o ano inteiro, ou quando vão passam muito tempo com a família, não têm tanta oportunidade de ver artistas brasileiros cá em Portugal. E quando têm, são nomes gigantes.
0: Pois.
1: Desde uns Caetanos Velosos, ou os meus pais estavam ontem todos contentes a dizerem que vão ver o Djavan. Fantástico, ele é maravilhoso. Mas estamos a falar de artistas muito pequenos.
0: Pois.
1: E que raramente têm a oportunidade até de vir à Europa. E para nós dá-nos imenso prazer trazer artistas brasileiros para que toda a comunidade brasileira em Lisboa, que é muito grande, consiga ouvir música alternativa, música independente, aqui, sem ter de se pensar em deslocar ou ver se eles por acaso estão a tocar quando estiverem no Natal no Brasil. Ou seja, isso é um prazer gigante.
0: Ainda em relação ao cartaz destes dois dias, temos Marquise, Vai à Praia.
1: Marquise e Vai à Praia, muito importante destacar, são dois nomes super importantes na caixa geral do que é o punk nacional.
0: Uhum.
1: É que é mesmo impressionante. Vai à Praia, as músicas do Rodrigo e a performance da banda dele, aquilo é mesmo especial, não só pelas letras, mas a entrega que ele tem, é mesmo muito talentoso e é dos concertos que eu estou mais ansioso. Mesmo, mesmo, mesmo muito ansioso. Marquise, muito fresquinhos. Jovens, se não me engano, ainda universitários, mas com um talento brutal e que representam assim uma espécie de uma vaga do novo punk, tipo, faz lembrar, obviamente, coisas antigas do punk e do new age português, mas com um toque altamente da geração deles, que eu acho que é muito importante. As letras então são lindas. E
0: depois o contraste da voz adocicada, não é?
1: É que é maravilhoso. Aquilo é um concerto da pesada mesmo. Yeah. Há músicas que me fazem lembrar, tipo, nem estou a exagerar, tipo, Bleach dos Nirvana.
0: Yeah, yeah.
1: O primeiro, eu sei que às vezes a comparação é tipo, Nevermind. Não, Bleach, tipo, sim, pesadas sim, mesmo. Sim. Mas com letras. Tipo, que com uma poesia muito profunda e sim,
0: complexas, sim.
1: E complexas mesmo. Eu e a Flávia fomos vê-los há não muitos meses atrás aqui em Lisboa, na Bota, e não podia estar mais contente também para tê-los a tocar no festival. Muito, muito. Esses dois acts assim, de música pesada, para mim estou muito entusiasmado. E depois, não esquecer, obviamente, como falámos há bocado, o grande pacote de artistas Cucamonga. Eles todos estão mais do que rodados. Rapazek, Beatriz Pessoa, IBSX Jor e Miguel Maroco tiveram quatro lançamentos brutais este ano, mesmo tipo muito fortes. Ainda não pararam de tocar, felizmente, e acho que vão dar provavelmente o melhor concerto do ano, porque lá está, como eu disse, estão oleadíssimos. Temos também duas compositoras. Ali naquele ponto do estrelato em que a estrela está tipo assim a brilhar e depois vai brilhar melhor que toda a gente, que é a Rita Curtão, Leonardo. A Rita Curtão teve um lançamento fantástico este ano, fantástico, e Leonardo vai tê-lo em breve. A Leonardo, então, ainda vai, para mim, tem um caráter de mistério o concerto, porque eu conheço apenas os singles.
0: Sim.
1: A performance ao vivo é fantástica. Eu estou numa de... Bem, este é aquele concerto que eu vou tentar mesmo atento. Vou ter a oportunidade para isso. E estou muito entusiasmado para esses dois concertos também.
0: Falta-nos mais alguma referência, Flávia? Se a memória não me traiçoa, estamos todos.
2: Está tudo.
0: Muito bem.
1: Não é um cartaz com um número gigante de artistas.
0: Também não precisa, não é?
1: São 7 artistas por dia. Há mais do que tempo suficiente para as pessoas verem um concerto de cada vez, que é o caso do Festival Cucamonga. Os palcos são poucos metros de distância. Um concerto, outro, um concerto, outro. Fácil para escolher um momento ali para ir jantar.
2: E acho aproveitar que é uma... o museu e os jardins, que são maravilhosos.
1: Acho que é uma excelente dose de música das 6 da tarde até às 2 da manhã, vão ter uma boa dose de música sem sentirem overwhelmed ou confusos para isto é demasiado. Não, acho que é ali uma dose bem feita.
0: Faltam-nos as informações úteis que eu vos tenho que perguntar, duas em específico. A primeira, se os passes já esgotaram, porque houve uma altura em que estavam já quase, ou ainda há qualquer coisa.
1: Os passes esgotaram, os passes baratos, ou seja, para o ano vão ter que se preparar, porque os passos baratos esgotaram. Os prazos full price estão acessíveis, os bilhetes diários também. Basta irem à Ticketline ou ao festivalcucamonga.pt e podem adquirir o vosso. Para a próxima, já sabem, os passos estão baratos durante ali um período de tempo.
0: O early bird tem que ser mesmo early.
1: Os early birds, esses acabaram. Esses acabaram, meus caros. Para o próximo ano, já sabem.
0: Para fechar, queria-vos só perguntar a nível de acessos, porque é sempre importante para a malta se deslocar, quais são as melhores formas de o fazer.
1: É não só... Ai, meu Deus, é tão fácil e tão acessível. É fantástico.
2: É
1: uma localização de luxo. O Museu de Lisboa, Palácio Pimenta, é a 2 minutos a pé da estação de metro do Campo Grande. Vocês podem chegar lá, linha amarela, linha verde, é do mais instantâneo possível, é acessível para todos os pontos da cidade, é mesmo tipo a segundos, se quiserem, é segundos a pé da estação. Se vierem de carro, há um parque de estacionamento também a meros tipo, 30 metros de distância, ou seja, se quiserem vir de carro, há lá um parque de estacionamento também, a nível de autocarros. Vocês sabem também que o Campo Grande também tem uma lista de autocarros interminável. Se não me engano, às 6 da tarde vão ao nosso Instagram, tem lá já um post com toda a informação de acessos, transportes, com as carreiras todas
2: imensas
1: disponíveis.
2: Imensas ciclovias também, usem.
1: Essa zona é rica em ciclovias. Por isso isto é um festival no centro da cidade. Não só para voltar para casa de maneira tranquila e segura, transportes públicos, mas para sexta-feira, especialmente para quando tiverem saído do trabalho, epá, meus caros, podem ir diretamente, ou se tiverem de ir a casa, é super rápido. O festival, as portas abrem às 6, há tempinho para ainda tratar tudo sem perderem muito tempo.
0: 25 e 26 de setembro, Festival Cucamonga, aqui também com destaque na emissora nacional de hoje. Francisco e Flávio, muito obrigado por terem passado por cá.
1: Obrigado. Nós.
0: Não poderíamos fechar de outra maneira. Alvalade chama por mim, não é?
1: É mesmo. É, até para
0: essa,
1: a semana.
0: É essa a ideia.

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As Death Valley Girls, a caminho de novo disco Welcome to Earth, sai dia 9 de outubro através da sua Side Squeeze Records. Aqui com este Basic Wish, é o segundo single para esse novo trabalho. Seguimos com um novo disco também para os Queens of the Stone Age, chama-se Perfect, e tem também data de edição para este ano através da Matador Records, Insignificant Other. É o primeiro tema que conhecemos desse belíssimo trabalho.

Os Yeah de Karen Alexander e Brian Chase, com este Hidden in Pieces. Trabalho onde reimaginaram suas canções com outros arranjos orquestrais e mais íntimos. Uma dessas noites já está disponível com um disco ao vivo no Royal Albert Hall. É também esta semana destaque no nosso palco Radar Música Sem Rede nos 97.8, também para ouvir em formato compacto, madrugada de domingo para segunda-feira, meia-noite, uma da manhã. Para ouvir até às 5, Lady Tron com Destroy Everything You Touch. E até às 5, quando faltam 7 minutos, também Dee Marlowe's em 6 Years.

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É o meu pensamento, Holiday, Vampire Weekend, na Radar 5 e 10, um pouco mais atrás tivemos Tune Yards com Sand into Stone e também a iniciar esta hora das 5, as Los Bichos, com a primeira canção propriamente dita, isto é, com letra e também voz, por Sinkane e Adrian Quesada no tema Hang Up Part 2, as Los Bichos, com nova canção a rodar aqui nos 97.8. Também Logic 100, para aquele que será o seu segundo disco de estúdio, chama-se Confirmation. E o primeiro single é este, The Only One, em colaboração com Christine and the Queens, acompanhado com um belíssimo videoclipe. E antes do Atacama Blues.

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1: No Atacama Blues desta semana vamos explorar a sonoridade do Rock Johnson Project. Banda liderada pelo músico Rock Johnson, chegou a tocar com o lendário Bo Diddley. No início de 2026, Rock Johnson e o seu ensemble editaram o EP Next, disco que contempla 7 temas onde Rock Johnson toca teclas, Mike Dutton guitarra e Joel bateria. Juntos criam uma atmosfera musical que nos remete imediatamente para o universo dos históricos Booker T and the MGs. Aliás, não seria exagerado afirmar que o tema que vamos ouvir é um pastiche do clássico intemporal Green Onions. No Atacama Blues desta semana, o som de Rock Johnson Project com Sour Grapes.

Rogue Johnson Project, com este Sour Grapes, para o trabalho Next. Em destaque hoje no Atacama Blues com André Gonçalves na antena da Radar, sempre em permanência em radarlisboa.fm, na nossa secção de podcasts, todos os episódios do Atacama Blues, e também para ouvir o do passado fim de semana do 27 Graus, hoje depois das 8 da noite com o próprio André Gonçalves. 1, 2, 3, 4, 1, 2. Taxman, os Beatles para ouvir agora.

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1: A música que eu ouço em Repeat é James Blake, Trying Times, e que não sai da cabeça. Eu esperamos boa e sou Salvador. Obrigado.

que a música não vos sai da cabeça para também extrapolá-la para aqui, para radar e para partilharem connosco. Iron and Wine, Time After Time, para ouvir agora. E depois da Velvet Underground com Stephanie Seix.

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da Neighborhood, que recentemente encheram em concerto radar a Mel Arena, aqui com este Lulu. E também um dos nomes já confirmados para o Nós Live da próxima edição, 2027, ao lado de Tame Impala, seus primeiros nomes confirmados. Faltam 10 minutos para as 6, para trás deixamos os Texan Spoon com Good Night Laura, também os Fleet Foxes com He Doesn't Know Why. A caminho das 6, Joana Espadinha, Mau Feitio.

Ponta Milhas, tema de PZ, com a colaboração de Margarida Campelo. É um dos temas para álbum de família, o novo disco de PZ, que sairá quando estiver completo e quando acabarem os temas para participar e também para partilhar ao longo deste ano. Vamos já no nono, faltam apenas mais três ou mais dois, no fundo, para dar ainda a conhecer. PZ com Ponta Milhas, com Margarida Campelo, antes Joana Espadinha com Mal Feitio, até às seis. Nos Simple Minds.

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The Rush, os editores a caminho do novo disco Surface Echo and Sound, assim se chama o trabalho que sai dia 30 de outubro. Assim começamos também esta hora das 6 na Radar, um pouco mais à frente com o Observatório Radar, esta semana com o novo disco dos Interpol, This Mirror by Satan, para ouvir com mais duas propostas nesta hora das 6. Para já, os Youth Sector com este The Ball, depois os Vinho e também os Block Party.

É o novo tema que damos a conhecer também por aqui nos 97.8 dos Block Party. O seu novo disco chama-se Lagoon Blue. 6:15, ainda até ao Observatório Radar, Tokyo Tea Room, a caminho do seu segundo trabalho, Feel Forever, com este All Night.

É o tema título e é também o tema que se calhar mais destoa em relação à estética sonora do disco, This Mirror Waits a Ton, dos Interpol, com um lado mais eletrónico, com um groove hipnótico e também com a presença da voz nos coros de Juliet Seeger, a mulher de Paul Banks, o vocalista e também guitarrista dos Interpol. É precisamente este This Mirror Waits a Ton que estamos a ouvir de fio para fio esta semana no Observatório Radar, agora com Wounded Soldier nos 97.8.

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How Strange It Is, a rodar por aqui nos 97.8 com este Holiday Park. Seguimos agora a 22 minutos das 7 da tarde com os Ordenados Violeta. Recordação para Chaga. Ainda nesta hora temos também o nosso Evangelho, conduzido esta semana por Rui Pedro Damaso, a sugerir-nos um filme. Ele que é o diretor do Festival Sónica Ecrano. O que acontece no Barreiro. Para já então, Ornatos Violeta com Chaga, depois Prefab Sprout e também Paul Weller a caminho do Evangelho.

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1: Tem a palavra Rui Pedro Damaso, diretor do festival Sónica Ecrano.
2: Porque hoje é quarta, deixo a sugestão de um filme, que poderiam ser várias sugestões, ou não tivesse a decorrer até domingo a quinta edição do Sónica Ecrano. É um festival de cinema sobre música e a minha recomendação é o filme You Fuckers Figure It Out, não vou traduzir, que é dedicado ao grande e lendário cantautor norte-americano Jason Molina, uma figura verdadeiramente ímpar e que quem é fã, de certeza que já foi impactado profundamente pela música do Jason e pela sua história também não muito alegre. É um filme que eu recomendo vivamente e que podem ver no Teatro Municipal do Barreiro hoje,

Os Fat Dog com Cancel Me, I'm Tired. É a faixa título para o seu novo trabalho. Sai dia 2 de outubro através da Domino Records. É o sucessor de Woof, o trabalho que nos abriu a mente em 2024. Antes, o Evangelho com o Rui Pedro Damas do Sonic Ecrano a sugerir-nos, é claro, um filme. E um filme que faz parte, é claro, do Sonic Ecrano. Também Paul Weller um pouco mais atrás com Prefab Sprouts. E agora Caroline Polachek, até bem perto das 5 neste Sunset.

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A dupla Tennis na Radar com este Let's Make a Mistake Tonight. A iniciar esta hora das 7 tivemos Metronomy com Corwin e também, mesmo a iniciar a hora, os Turnstile com Magic Man, mas na versão de Panda Bear, para aquele que é o disco de outras versões do disco Never Enough de Turnstile, que foi lançado recentemente. Seguimos agora com Sebastian Tellier em Look, também Rye com Close Your Mouth para o seu registro mais recente, o EP que lançou neste ano, antes de chegarmos até à disco Pátria, com o novo disco dos Black Wizards.

The Black Wizards, esta semana na Disco Pátria. O trio apresenta-se aqui com Force Majeure and the Act of God, a banda de Joana Brito, José Gomes e Helena Peixoto, com este belíssimo trabalho, 10 canções para conhecermos ao longo desta semana na Disco Pátria. Ouvimos aqui este Elevator 15 e agora ficamos com uma das problemáticas da nossa vida, o trabalho das 9 às 5 e como isso às vezes nos causa alguma loucura. São os Black Wizards com este 9 to 5 para este Force Majeure and the Acts of God.

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Os Dive de Zekel Smith com este Kid é um dos temas que já ficámos a conhecer para Zerp, o novo trabalho dos Dive. Agora com os Terremotos, já de fundo em Chennai e Timpisca, também Courtney Barnett e ainda os Royal Blood, também caminho de novo trabalho, a caminho da Roleta Russa.

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Courtney Barnett com este One Thing at a Time, para aquele que é o seu primeiro disco já sobre outra label, a Mom and Pop e também a Fiction Records, com a sua mudança para Los Angeles e largar, claro, a Austrália, a editar este Creature of Habit no final do passado mês de março, se não me falha a memória. A caminho de novo disco, esse ainda por editar, está a dupla Royal Blood, tem disco para dia 13 de novembro, chama-se Dead Company, e o primeiro avanço é este 10 over 10. É para ouvir, antes de mais uma resposta à roleta russa por parte de Orca.

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2: Quando penso em música que me transporta para a infância, lembro-me automaticamente de um disco que ouvi muitas, muitas vezes no carro da minha mãe e também em casa antes de dormir. Ela às vezes punha a tocar antes de adormecer, que se chama Bom Dia Benjamin, que é um disco produzido pelo José Peixoto e o José Salgueiro e que conta com a participação de imensos músicos incríveis. E se tivesse que escolher uma canção desse disco, escolhia sem dúvida o Ron Ron, que é uma canção muito triste, mas muito, muito, muito bonita. Muito bonita, que é sobre a morte de um gato, só que tem uma abordagem direcionada às crianças e é mesmo muito bonita.

Onde estás, Ronron? O tema de José Peixoto é aquele tema, aquela canção que transporta Leonor Cabrita, que conhecemos como Orca no Mundo da Música, para a sua infância. Ficamos com a própria, agora com Expectativa, com a colaboração de Leonor Arnaud e também de Salim. Ainda para ouvir até às 8, quando já estamos praticamente a 10 minutos, Jungle em Candle Flame, com a colaboração de Eric the Architect e Henry Grimm, com Images. Eu regresso amanhã a partir das 4 da tarde. Tchau, tchau, um abraço e até amanhã.

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Últimos sons no 27 graus, episódio climatizado com música nova, edições recentes e outros discos que deverão chegar às lojas nas próximas semanas. Nos últimos minutos ouvimos a nova banda Coqueluche do Indie Rock de Manchester. Falamos do som dos Westside Cowboy, que se estrearam com o auspicioso It Goes On, produzido por Lauren Humphrey. Como alguma imprensa já se referiu ao momento da banda na era do algoritmo, é sempre notável encontrar bandas e artistas que privilegiam a conectividade real em detrimento do mundo virtual, onde as redes sociais são para uma grande maioria a única realidade. No caso dos Westside Cowboy, quarteto de Manchester, após 3 anos de ensaios e atuações entre amigos, identificamos alguns traços genuínos que definem as bandas rock. A espontaneidade, o improviso, tocar por puro prazer e divertimento e não olhar para o alcance e likes que o resultado do seu trabalho pode atingir. Ouvimos o interessante Dobro. Lá atrás, no início da sequência, destaque para outro muito aguardado regresso. Falamos da música e universo peculiar do californiano Beck Hansen. Chega dia 19 de setembro o álbum Ride Lonesome, um trabalho que reflete o lado mais folk, melancólico e contemplativo de Beck, talvez com pontos de contacto com os anteriores Sea Change e Morning Phase. Uma vez mais a revelar o lado mais intimista e poético, Ride Lonesome foi produzido pelo próprio Beck e contou com o toque de medas de Nigel Godrich na mistura. Pelo meio, mais uma novidade, a música de Bonnie Prince Billy, num registro ao vivo intitulado Ghosts of American Psychonauts, tudo com o interessante London May. Voltamos ao som da banda sensação do indie rock britânico, os Westside Cowboy, com mais um bom tema de It Goes On, tudo para ouvir Kickstones.

27 graus num episódio subordinado à música nova, produção musical recente, discos que saíram nos últimos dias, outros tantos que deverão chegar às lojas nas próximas semanas. Mais uma sequência de novidades, ouvimos a música de um peso pesado da americana folk e country. Falamos do Sr. Ray Wally Hubbard. Editou há relativamente pouco tempo aquele que pode ser o derradeiro álbum da sua vida. Músico quase octogenário, conta com uma longa carreira, 2 dezenas de discos. Neste novo manifesto, intitulado Real to Real for Real, o músico faz uma espécie de resumo de várias coisas que contribuíram para a sua história. No fundo, trata-se de um disco que assenta em várias histórias traduzidas num lote de belíssimas canções, como é o caso de Cassette Mixtape, que nos transporta para as noites da sua adolescência, ilustradas com muito country rock groove, noites de boêmia e sedução ao som de uma lista de alguns êxitos que tocavam na rádio da época, uma banda sonora ao som de Golden Earring, Neil Young, Bob Seger e Rolling Stones, entre outros. Ouvimos 2 temas deste disco, God's Playing Poker e She Plays Crazy Mama, respectivamente. Lá atrás, outra novidade interessante, o mais recente de Singer in My Band, do projeto This Is Lord the Lie, alter ego de Nate Hammers, que também faz parte dos não menos criativos Water From Your Eyes. Vamos em frente com a música de Billy Strings, tudo para ouvir Burn the Other Hand, tema incluído no novíssimo So Much for Goodbyes.

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1: Estamos quase a terminar este episódio do 27 Graus, primeiro de mais uma nova temporada, como não podia deixar de ser, inteiramente dedicado à produção musical recente, uma lista da coleção 2026. Nos últimos minutos ouvimos o belíssimo Masaua, na voz de Saul Williams. Faz parte do mais recente Leap Life, um disco onde o autor ensaia novas abordagens no sentido de usar a voz enquanto instrumento. Explora o spoken word, o jazz mais abstrato, o hip-hop, tudo bem conjugado com o legado das tradições da África Ocidental, um manancial de temas que traduzem algum improviso de mãos dadas com o lado mais experimental de Saul Williams. No início da sequência, o regresso dos lendários Echo and the Bunnymen, através do interessante Take Me By The Hand, do novo Apples for Isaac. Pelo meio, outra novidade, com a assinatura de L.A. Priest em No Other, do álbum Into the Sky. Para o epílogo, duas propostas que nos transportam para o universo da música africana, pautada por ritmos mais dançáveis. Primeiro, a eletrónica dos londrinos e BBO Sound Machine, que reclamam essa herança africana, nomeadamente as raízes nigerianas da vocalista Ina Williams, tudo para ouvir Love, do novo Shopping Mountain. A colocar um ponto final, outra agradável surpresa, o som do ganês King Ayazoba, no mais recente Pure Confusion, gravado e produzido pelo lendário Adrian Sherwood, nos estúdios de On You Sound, a ouvir Property. Boa noite.

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1: A música que eu ouço em repeat é James Blake, Trying Times, e que não sai da cabeça. Eu estou em Lisboa e sou Salvador. Obrigado.

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